0: vaquero y retratan el rodeo y la cultura rural. En la cuarta semana de junio de 2026 continúa como número uno de Top 40 Charts en Brasil.
1: 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Ela não vai pro rodeio pra beber cachaça. Sabe o que é que ela tá interessada? 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